Jamiroquai na Alpha Virtual Insanity. Antes a gente ouviu o Robbie Williams com She's the One e ainda com a M. Winehouse Tears Dry on Their Own. E quem visita o Parque do Ibirapuera não pode deixar de conhecer, entre tantas atrações, o Museu Afro-Brasil Emanuel Araújo. Ele fica pertinho do Portão 10, vizinho ao Planetário. O acervo de longa duração tem mais de 8 mil obras, entre pinturas, esculturas, fotografias, além de documentos e peças etnológicas. No museu você conhece mais sobre a história da África, da escravidão, das religiões de matriz africana e a influência daquele continente para a formação étnica, social e cultural do Brasil. O Museu Afro-Brasil funciona de terça a domingo, das 10 da manhã até as 5 horas da tarde, e tem entrada gratuita todas as quartas-feiras. Visite! Por aqui o Alpha by Night está seguindo com o Dua na Vitória, Relicário. 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

0: Com Seal, For The Love Of You, antes Dani Carlos, Coisas Que Eu Sei, rolou ainda som do Babyface com James Taylor, Fighting Rain. Rich volta a São Paulo com a turnê e a vida continua. O cantor se apresenta no dia 12 de dezembro no Teatro Bradesco. O repertório, claro, traz os maiores sucessos da carreira do artista, então não vão faltar. Menina Veneno, Casa Nova, A Vida Tem Dessas Coisas e Pelo Interfone, além de releituras e faixas inéditas. Os ingressos estão disponíveis na plataforma Uhu. E o Alpha by Night segue com Lionel Rich por aqui.
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0: Ótima noite para você, curtindo a programação da Alfa, aqui através das nossas plataformas digitais. Você ouviu o som do Vitor Clay com Samuel Rosa, tal Canção para a Lua, antes com Paul McCartney, No More Lonely Nights. E ainda com Lionel Rich, I Still Believe. E depois de 20 anos, o cantor e compositor britânico Robbie Williams tem passagem de volta para o Brasil. O artista confirmou um show da turnê Britpop para divulgar o álbum lançado neste ano. A apresentação vai ser no dia 13 de outubro no Nubank Park, antigo Allianz Park. Recentemente, Robbie Williams declarou que quer viver o Brasil de verdade nesta nova vinda ao nosso país. Ingressos para o show estão à venda pela plataforma Ingresse. Eu sou a Valquíria Brit, é um prazer te fazer companhia aqui na Sintonia da Alfa. Nós vamos seguir juntos até a meia-noite. Você está curtindo a nossa programação através das nossas plataformas digitais. Eu vou rolar mais um som por aqui e logo na sequência a gente já volta a transmitir também através do nosso dial em 101.7.
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0: Birds of Feather com Billie Eilish na Alfa. Antes rolou o som do Cidade Negra, a Estrada, e ainda com os Pet Shop Boys, Weston Girls. Em cartaz no Museu das Favelas, no Centro Histórico de São Paulo, a exposição Com Amor, Alcione, reúne mais de 650 itens do acervo pessoal da cantora, ícone do samba, incluindo figurinos, prêmios, vídeos de apresentações e fotografias raras. Além da carreira musical, a exposição destaca a relação de Alcione com Maranhão, São Paulo e a cultura brasileira. Você pode visitar de terça a domingo, das 10 da manhã até às 5 da tarde. O Museu das Favelas fica no Largo do Pátio do Colégio, número 148.
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0: Carly Simon, Jesse, antes Luke Combs, Fast Car e ainda com Pretenders, I'll Stand By You. 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

0: Daniel Osmond, Breezing By, antes com Ian Gunn, Silver Fox, Moonshine. E ainda com Ana Vilela, Trem Bala. Dona de uma voz inconfundível, a cantora e compositora Ana Carolina vai fazer mais um show em São Paulo da turnê 25 Anos. O espetáculo que une grandes hits e canções recém-lançadas é uma celebração dos 25 anos de carreira da artista. A apresentação está marcada para 24 de outubro no Espaço Unimed e os ingressos estão sendo vendidos na plataforma Ticket 360.
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0: Só penso em você com De Maria na Alfa, antes com Ted Swims, You Are Still The One. 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

out of reach antes com a Lock Iron Table for Two. Agora são 11 horas e 14 minutos, contexto do saudoso Juca de Oliveira. A comédia Caixa 2 reestreou no Teatro das Artes, no Shopping Eldorado. Com humor e ironia, a montagem mergulha nos bastidores da corrupção no Brasil numa história cheia de contradições e hipocrisia. O espetáculo traz um elenco de peso formado por Sofia Abraão, Cássio Escapim, Taumaturgo Ferreira, Flávia Garrafa, Paulo Gorgulho e Gabriel Vivan. Aliás, no nosso canal do YouTube tem uma entrevista exclusiva com o Taumaturgo e a Flávia. Corre lá para conferir. As sessões de Caixa 2 são de sexta a domingo até o próximo dia 30 e os ingressos podem ser comprados na plataforma Eventim. E a boa música não para de rolar aqui na Alfa em 101.7 ou através das nossas plataformas digitais. Alfa by Night segue com o Skank, Balada do Amor e

0: Everything com Michael Bublé, antes Lori Carson, I Saw the Light. 11 horas 29 minutos, eu sou a Valquíria Brite, te fazendo companhia por aqui hoje até a meia-noite. Obrigada pela sintonia. O Alpha by Night volta já já com muito mais música pra gente curtir.
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Antes, Bruno Mars, Just the Way You Are. Destaque do último, João Rock, a atração do próximo Rock in Rio, a banda Detonautas, vai fazer um show no dia 12 de setembro na Áudio, em São Paulo. O grupo, liderado por Tico Santa Cruz, está divulgando o álbum Rádio Love Nacional, lançado no começo deste ano. O repertório, claro, também inclui os principais sucessos, como Olhos Certos e Você Me Faz Tão Bem. Para comprar ingressos, acesse audiosp.com.br. Para curtir os melhores sons, você sintoniza a Alfa. Este é o Alfa by Night e por aqui está chegando o Som dos Titãs. Os Cegos do Castelo.

0: Essa é pra fechar mais uma edição do Alpha by Night. Cyndi Lauper, True Colors. Antes teve Lighthouse Family, I Wish I Knew How It Would Feel To Be Free. Eu sou a Valquíria Brit, estou ficando por aqui também. Agradeço muito a sua boa companhia e a boa música não para de rolar na Alpha. Já vem aí mais uma edição do Alpha e você juntos na noite.
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3: Bom dia, uma excelente manhã de quinta-feira. Para você que já chegou por aqui, ligou o rádio, tá curtindo a Alfa FM, tudo bem? Eu sou a Vanessa Rabelo, eu já cheguei por aqui, te acompanho a partir de agora e sigo contigo até as 10 horas da manhã desse dia 20 de agosto, que o sol ainda não apareceu aqui na região da Paulista, os termômetros registram 16 graus, a máxima hoje é de 31 e não tem previsão de chuva. Te conto que, por enquanto, não há nenhum aviso de problemas nas linhas dos trens e dos metrôs. E logo mais, a partir das 7 horas da manhã, não se esqueça que tem rodízio municipal de veículos. Hoje é para carros com finais de placa 7 e 8. Das 7 às 10 da manhã e depois das 5 da tarde até as 8 da noite, não pode circular no centro expandido. 6 e 4.
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0: Aqui na Alfa também rola música nacional. Esse é o Jota Quest, O Sol, 6h15. E já trago a primeira informação. O presidente dos Estados Unidos, Donald Trump, anunciou que está lançando uma guerra econômica contra o Irã. Ele também ameaçou punir qualquer país que ajudar a manter a economia iraniana funcionando. Em uma publicação na Truth Social, Trump afirmou que irá promover a operação econômica mais devastadora já adotada em qualquer país, contra qualquer país. Segundo ele, a campanha será uma forma de guerra econômica e de isolamento do Irã em uma escala sem precedentes. Trump afirmou ainda esperar que todos os aliados dos Estados Unidos trabalhem para isolar e derrotar a ameaça iraniana. 6h16.
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0: 6h22, bom dia.
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0: Love Never Felt So Good. Michael Jackson com Justin Timberlake. 6h34. E eu vou falar sobre a previsão do tempo. Nessa quinta-feira, o ar seco e quente garante mais um dia ensolarado aqui na capital paulista. Não há previsão de chuva e as temperaturas máximas passam facilmente dos 30 graus. Amanhã, sexta-feira, o sol aparece, mas haverá aumento de nuvens no decorrer do dia. Os ventos que passam a soprar com mais intensidade entre o fim da manhã e o meio da tarde, com rajadas de 40 quilômetros por hora a no máximo 50 quilômetros por hora. Não há expectativa de chuva e a temperatura apresenta acentuado declínio a partir do anoitecer. Os termômetros devem variar entre 14 e 25 graus. Aqui na Paulista, o sol já aparece e os termômetros registram 17 graus. 6h35.
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0: versão do Thiago York para Ticket to Ride. 6h42.
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0: Manhã de quinta-feira, hoje é dia 20 de agosto e eu sou a Vanessa Rabelo, te acompanho aqui ao vivo até às 10 da manhã. A rádio mais ouvida de São Paulo, sempre com você. Bom dia, eu trago esse clássico, Supertramp, The Logical Song.

0: essa é a minha favorita dele, que esteve recentemente aqui no Brasil. Harry Styles com Sign of the Times. 6h53, tá no trânsito?
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0: Olha, eu te falo de problemas pela Marginal do Pinheiros para quem segue na direção de Interlagos. Desde o Cebolão, o motorista encontra trechos de Andepara até a altura da ponte Cidade Jardim. Aparentemente teve um acidente por lá e com isso travou tudo nesse trecho. Depois disso, aí o motorista segue com o caminho fluindo bem. Quem vai na direção contrária, desde a ponte João Dias até um pouco à frente a Laguna, encontra lentidão. Depois, desde a ponte Estaiada até a Avenida dos Bandeirantes, volta a encontrar redução de velocidade. Marginal do Tietê, na direção da Castelo Branco, desde o fim da Ayrton Senna até a saída da rodovia Presidente Dutra, tem lentidão. Depois, na passagem pela ponte da Vila Guilherme, volta a reduzir a velocidade, melhora, mas volta a enroscar de novo a partir da ponte do Piquiri até chegar ao Cebolão. No caminho da Ayrton Senna, desde antes da Anhanguera até a ponte do Piquiri, tem lentidão para o motorista e depois tem o trânsito um pouco mais difícil na aproximação com a ponte do Tatuapé. E já, daqui 6 minutos, tem rodízio municipal de veículos para carros com finais de placa hoje, 7 e 8.
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0: Wilson, eu remix com Sweet Dreams. Passando por aqui no Música e Informação dessa quinta-feira de sol, hoje dia 20 de agosto. Muito obrigada pela sua companhia. Um detalhe, esse som fez parte da trilha sonora de um dos filmes do X-Men. Lembrou? 7-2.
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0: 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Kid Abelha, na rua, na chuva, na fazenda. 7:12. A paralisação dos bancários ao redor do Brasil começa nesta quinta-feira. A interrupção das atividades acontece após os profissionais do setor não acatarem a proposta apresentada pela Fenaban. Em São Paulo, quase 90% dos votos favoráveis decidiram pela paralisação das atividades nesta quinta-feira, que deve afetar bancos ao redor do país por pelo menos 24 horas. De acordo com o Sindicato dos Bancários e Financiários de São Paulo, Osasco e região, os bancos não apresentaram uma proposta de índice de reajuste para salários e demais verbas, ainda que tenham assumido este compromisso na negociação anterior. 7:13.
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0: Esse som é muito bom, né? O Culture Club com Time. 7h20, você tá curtindo música, informação, melhor da música e também com notícia logo cedinho.
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2: A Fórmula 1, que agora tem o brasileiro Gabriel Bortoleto no grid, amplia a parceria com as grifes de luxo. A Itália é a mais forte desse movimento. A partir de 2027, a Gucci tem um contrato de longo prazo como patrocinadora master da equipe Alpine. Será a Gucci Racing Alpine Formula One Team. E a plataforma Gucci Racing vai reunir conteúdos, produtos e experiências premium para os seus clientes. Empreendedores e startups vão estar no entorno da plataforma. A Formula One virou uma vitrine global em 1980, quando a italiana Benetton teve vitórias históricas como a Michael Schumacher. Também da Itália, a Giorgio Armani confecciona os ternos e agasalhos dos pilotos da Ferrari. Dos Estados Unidos, a Tommy Hilfiger assina o carro e os ternos e também agasalhos da vitoriosa Mercedes. Além da moda, trata-se de um movimento cultural que conecta o automobilismo e o entretenimento. Da Suíça, a grife de relógios Rolex foi substituída pela Tag Heuer, que também está no pulso dos melhores tenistas. Finalmente, da França, o conglomerado Louis Vuitton Moët Hennessy paga $1 bilhão para patrocinar todo o circo da Fórmula 1. Peça se conectar comigo em @Kizarcangeli e a gente troca figurinhas por lá. Eu te espero lá.
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0: And com Give It Up. Mais um clássico rolando aqui na sua manhã de quinta-feira, 7h31. O Supremo Tribunal Federal decidiu ampliar e garantir a aplicação das medidas protetivas de urgência previstas na Lei Maria da Penha para casos de violência de gênero contra mulheres fora do contexto doméstico, familiar ou relação de afeto. A decisão foi tomada por unanimidade pelo plenário do Supremo. Todos os 10 ministros votaram nesse sentido e terá que ser seguida pela Justiça para casos semelhantes. As medidas serão aplicadas em situações como assédio, perseguição e sequestro, quando for reconhecido que o ato de violência foi baseado no gênero, independentemente da relação íntima de afeto. 7h32.
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0: Ela da Paulista, 18 graus agora.
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3: Comprar um carro zero ou um usadinho joia? Há quem diga que a melhor marca de automóvel é aquele zero quilômetro. Mas muitos preferem comprar um carro com 1 a 2 anos de uso, já desvalorizado, de boa procedência e ainda na garantia. Entretanto, mesmo sendo um seminovo e pouco rodado, deve-se verificar com cuidado todas as suas condições mecânicas e de carroceria. E também não se esquecer nunca do seu histórico contábil, o que vem a ser isso. Podem ser multas pendentes, pode ser o IPVA ou outro imposto não quitado com o governo e até restrições, como o carro estar envolvido num processo judicial e ser levado embora por um oficial de justiça.
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0: com esse sucesso dos anos 90, To Be With You, 7h52. E bora falar de futebol. Ontem, pela Libertadores, o Palmeiras venceu do Cerro Porteño por 1-0 e está novamente nas quartas de final. Nessa quinta-feira, o Corinthians pega o Rosário Central e, pela Copa Sul-Americana, o Santos enfrenta o Macará. 7 para as 8.
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0: Fechando muito bem essa edição do Música e Informação com esse casal, Blake Shelton e Gwen Stefani, Nobody But You. 8 em ponto, o Música e Informação volta amanhã, a partir das 6 da manhã, e vem chegando uma sequência de classe.
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0: Bom dia, uma excelente manhã de quinta-feira para você que tá aqui curtindo o melhor da música. Você tá na Alfa FM, a rádio mais ouvida de São Paulo, que tá sempre com você e para você. Tudo bem? Eu sou a Vanessa Rabelo, eu tô aqui te acompanhando, sigo contigo até as 10 horas da manhã desse dia 20 de agosto, que tem bastante sol já aqui na Paulista. Os termômetros registram 19 graus, a máxima hoje é de 32 e não deve chover. Vamos curtir uma sequência de classes juntos? Olha só quem vai passar por aqui. Vai passar o Richard Marx, também vai passar o Spandau Ballet, Huey Lewis and the News, Bolshoi, mas eu começo muito bem, Madonna.
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0: som do Paulo Miklos, pra dizer adeus. 8h36.
1: Demais!
0: Você tá curtindo a sequência de classe. Vem chegando mais som.
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Fechando muito bem essa edição da sequência de classe com som nacional dos mineiros do Skank com algo parecido. 8h58, a próxima edição da sequência de classe vai rolar por aqui logo mais a partir das 11 horas da manhã. Bom dia.

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2: A Justiça Eleitoral recebeu nos primeiros dias de campanha eleitoral mais de 1.100 denúncias de irregularidades na propaganda dos candidatos. Os registros foram contabilizados pelo aplicativo Pardal, ferramenta eletrônica responsável pelo recebimento das ocorrências. Até o momento, São Paulo registra o maior número de denúncias, em seguida aparecem os estados do Pernambuco, Paraná, Rio Grande do Sul e Minas Gerais. As denúncias envolvem casos de propaganda proibida em bens públicos antes do prazo permitido, showmícios com artistas e divulgação de notícias falsas na internet.
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2: 9:02 agora. Dessa manhã ensolarada de quinta-feira, hoje é dia 20 de agosto e eu sou a Vanessa Rabelo. Tô aqui te acompanhando por mais essa hora.
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2: 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Bom dia. Eu trago o som da Norah Jones, Don't Know Why.

0: devia ter.
1: Essa música é linda, né? Titãs com Epitáfio. 9:16 aqui na Paulista, 23 graus e muito sol. Muito obrigada pela sua companhia.
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0: te acompanhando aqui na sintonia do 101.7, o som do Coldplay, Viva La Vida. But that was when I ruled the world. 20 para as 10.
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0: 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Por hoje é só, mas amanhã tem mais dicas. E eu, Vanessa Rabelo, tô indo nessa. Muito obrigada pela sua companhia nessa manhã de quinta-feira ensolarada aqui na Paulista. Eu tô de volta amanhã cedinho, a partir das 6 horas da manhã, já com música e informação. Eu te deixo agora na excelente companhia da Camila Lizac. Tchau, até amanhã.
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6: Agora 10h05, uma excelente quinta-feira para você. Eu sou Camila Lizac e te acompanho até as 2 da tarde. 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

0: O melhor em músicas nacionais e internacionais aqui em 101.7, Luísa Posse. Me faz bem, agora 10h19.
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0: Depois do sucesso de Minha Mãe é uma Peça, chegou a hora dos papéis se inverterem. Agora é a vida de Paulo Gustavo que chega aos palcos com produção Meu Filho é um Musical e que desembarca hoje em São Paulo. A montagem, idealizada por Déia Lúcia, mãe do saudoso comediante, acompanha desde a infância do artista até a sua ascensão à fama. A produção fica em cartaz no Teatro Renault até 11 de outubro e as sessões acontecem de quinta a domingo. Os ingressos estão à venda no site Tickets for Fun.
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0: Música de qualidade o tempo todo, sempre com você. Aqui na Alfa FM, Man at Work, Overkill, ainda curtimos Seu Jorge, Felicidade. Neste momento, 23 graus em São Paulo e daqui a pouquinho eu volto para te contar sobre a previsão do tempo para esta quinta-feira e também para amanhã.
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0: O melhor em músicas nacionais e internacionais. Nando Reis, marcando presença na rádio mais ouvida de São Paulo.
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0: E agora eu falo sobre a previsão do tempo. Nesta quinta-feira, o ar seco e quente garante mais um dia ensolarado na capital paulista. Não há previsão de chuva, as temperaturas máximas passam facilmente dos 30 graus. Na sexta-feira, o sol aparece, mas haverá aumento de nuvens no decorrer do dia. Os ventos passam a soprar com mais intensidade entre o fim da manhã e o meio da tarde, com rajadas de 40 km por hora a no máximo 50 km por hora. Não há expectativa de chuva e a temperatura apresenta acentuado declínio a partir do anoitecer. Os termômetros devem variar entre 14 e 25 graus.
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0: Agora é 11h05, uma excelente manhã para você. Eu sou Camila Lizac e seguimos juntos. 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
0: Seja bem-vindo a mais uma sequência de classe aqui pela Alfa FM 101.7 em São Paulo e também para você que tá ligado através do site, aplicativo, ouvindo e assistindo também a nossa programação. Bom, para esta quinta-feira eu preparei uma sequência de classe que, olha, tá imperdível. Tem o som do Take That, You and Me, Barão Vermelho chega com Beth Balanço e ainda John Secada, que tá chegando com 5 shows no Brasil. Para começar, a cantora canadense Tara McLean, You.

Aqui na sequência de classe, clássico do Duran Duran, Ordinary World. Agora 11h29, uma excelente manhã para você que tá chegando agora. Seguimos com a sequência de classe até o meio-dia, isso mesmo. 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Agora, 11h30, a gente segue com a sequência de classe, trazendo Phil Collins, My Girl.

0: encontro de gigantes. Para encerrar a sequência de classe, Samuel Rosa e Gilberto Gil. Vamos fugir?
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0: A Procuradoria-Geral da República defende que os inquéritos envolvendo Fábio Luiz Lula da Silva, conhecido como Lulinha, sejam encaminhados para a primeira instância. O filho do presidente Lula é investigado pela Polícia Federal por suspeitas de tráfico de influência e corrupção em 3 inquéritos. Segundo a defesa de Lulinha, a PGR argumenta que os casos não envolvem investigados com foro privilegiado e, por isso, não deveriam tramitar no Supremo Tribunal Federal. 2 dos inquéritos estão sob relatoria do ministro André Mendonça, que ainda não analisou o pedido da Procuradoria. As investigações surgiram a partir da Operação Sem Desconto, que apura fraudes no INSS.
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0: Música de qualidade, o tempo todo, sempre com você, Cidade Negra, a Estrada e ainda Passenger, Let Her Go. Agora, 12:18, uma excelente tarde pra você.
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0: A Jazz Mansion celebra 10 anos com um festival especial neste fim de semana. O evento acontece nos dias 22 e 23 de agosto no Nacional Clube no Pacaembu e reúne mais de 40 artistas nacionais e internacionais. A programação tem shows, feira de vinil, talks e experiências gastronômicas. Os ingressos estão à venda pela plataforma Fever.
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0: A trilha sonora da sua vida sempre com você, Shabuzi, Good News. Agora faltando 20 minutos para 1 da tarde. Por falar em boas notícias, agosto é o mês dos pais. 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

0: Small Kids, My Life. Música bem conhecida também na versão da banda No Doubt. Agora, uma em ponto. Excelente tarde pra você.
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0: A FIFA define as datas e os locais dos jogos da seleção brasileira na fase de grupos da Copa do Mundo Feminina de 2027. Jogando em casa, o Brasil estreia no dia 24 de junho no Maracanã, na partida de abertura do Mundial. Depois, a seleção entra em campo no dia 29 na Neoquímica Arena, em São Paulo, e fecha a primeira fase em 4 de julho no Mané Garrincha, em Brasília. O Maracanã também será palco da grande final, marcada para dia 25 de julho. A Copa do Mundo Feminina terá 64 partidas distribuídas por 8 cidades brasileiras.
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3: Uma excelente tarde pra você na sintonia. 30 graus em São Paulo. E eu tô de volta com o melhor da música. Sempre com você.

0: Da Alfa FM, o melhor em músicas nacionais e internacionais, a maravilhosa Vanessa da Mata, Ainda Bem. Antes ainda, Harry Styles, Olivia Dean, é a melhor programação do seu rádio, que volta já com o som da Alicia Keys. 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
0: A Mooca celebra seus 470 anos com uma exposição dedicada a histórias de quem vive no bairro. A partir deste sábado, o Museu da Imigração recebe Sou da Mooca, que reúne 26 retratos e depoimentos de moradores sobre identidade, memória e pertencimento. A mostra foi criada pelos fotógrafos Malu Siqueira e Renato Negrão e fica em cartaz até 23 de setembro. O Museu da Imigração fica na Rua Visconde de Parnaíba, 1316, na Mooca.
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0: Trilha sonora da sua vida sempre com você, aqui na Alfa FM, o Boss, Bruce Springsteen, Streets of Philadelphia. Ainda Lionel Rich marcando presença com Just Can't Say Goodbye. 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

0: A trilha sonora da sua vida sempre com você, Misha Paris, Will Downing, Where's the Love?
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0: O Tribunal Superior Eleitoral impede Pablo Marçal de participar de debates e atos de propaganda eleitoral. A decisão também bloqueia o acesso aos fundos eleitoral e partidário e ao tempo de rádio e televisão. A medida vale enquanto o TSE não julga em definitivo o pedido de registro da candidatura. O principal fundamento é a condenação de Marçal por uso indevido dos meios de comunicação nas eleições municipais de 2024, que o tornou inelegível por 8 anos, até outubro de 2032. Mesmo com a condenação, o PRTB protocolou o pedido de candidatura de Marçal à presidência no último sábado.
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0: 2 horas em ponto. Eu, Camila Lizac, tô indo nessa. Agradeço sua companhia e volto amanhã, a partir das 10 da manhã. Te deixo agora com ela, Carla Rebelo, e a sequência de classe.
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1: Isso mesmo, começando mais uma edição da Sequência de Classe, ou seja, uma hora com o melhor da nossa programação musical. Sem nenhum intervalo comercial, a gente abre essa edição com a dupla, também é um casal. O Ben Watt e a Trace Thorne, que juntos formam Everything But A Girl, I Didn't Know I Was Looking For Love.

O encontro do Vitor Clay com Samuel Rosa e a tal canção pra lua, são 2h22, a gente ouve aqui na sequência de classe, o original do Crowded House, aqui com Sixpence None the Richer, Don't Dream It's Over.

Música da Beyoncé na voz do John Mayer, EXO, 2h38, e agora tem Beatles revisitado pela Rita Lee, In My Life, que virou Minha Vida.

0: Pra fechar essa sequência de classe, não vai embora, Marisa Monte. A próxima você ouve às 5.
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0: A Mega Sena pode fazer um novo milionário nessa quinta-feira. O prêmio está acumulado e chega a 50 milhões de reais, depois que ninguém acertou as 6 dezenas na última extração. O concurso número 3047 será sorteado às 9 da noite no Espaço da Sorte em São Paulo. Jogo simples, com 6 números, custa R$ 6,00 e as apostas podem ser feitas até às 8 horas nas lotéricas ou pelos canais eletrônicos da Caixa.
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0: Fugees cantando Killing Me Softly pra você aqui no 101.7 da Alfa 324.
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0: Uma boa dica cultural para quem gosta de música de concerto. No dia 22 de

0: Mestres, que leva a música de concerto ao público em um formato didático, apresentando as obras, os instrumentos e o contexto histórico de cada peça. A apresentação começa às 8 da noite, com reserva gratuita de ingressos pelo Simpla.
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0: Um clássico do Phil Collins para você na programação da Alfa. Take a Look at Me Now. 3h42, eu sou a Carla Rebelo e sigo contigo até as 7.
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0: Big Girls Don't Cry, a Fergie, na programação da Alfa 4 em ponto. 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
0: São Paulo terá neste sábado o dia D da campanha de multivacinação. Na capital, as 483 UBSs ficarão abertas das 8 da manhã às 5 da tarde. Ao todo, 20 vacinas estarão disponíveis de acordo com a idade e o histórico de cada pessoa. A mobilização também reforça a proteção contra o sarampo diante do aumento de casos da doença confirmados em São Paulo. O imunizante contra a doença será oferecido para pessoas de 6 meses a 59 anos. A orientação é levar a caderneta de vacinação para a conferência das doses pendentes.
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0: Watermelon Sugar, Harry Styles aqui na programação da Alfa, sempre com você. Lembrando que você pode curtir a nossa programação não só pelo dial, mas também pelo aplicativo, site ou ainda pedindo para sua assistente de voz.
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0: São Paulo recebe duas novidades no Circuito das Artes. No dia 22 de agosto, a Fonte inaugura Dito, Aquilo que Não Foi, primeira exposição individual de Fauzi Hatem como artista visual. Com trajetória na moda, teatro, performance e fotografia, ele apresenta 28 obras produzidas neste ano. E a Galeté inaugura Representações Brasileiras Bienal de Veneza 1978, que revisita a participação brasileira na 38ª Bienal de Veneza, reunindo trabalhos de artistas como Maria Auxiliadora, Carlos Fajardo e Vilma Martins.
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0: A New Day Has Come, a Celine Dion na nossa programação. E olha só, agosto é o mês dos pais. 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

0: A Thousand Years com a Christina Perry e o Steve Kazee, 5 e 1. Bom final de tarde para você que tá aqui na sintonia.
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0: Nessa edição, a gente vai curtir por aqui o Sting. Vamos ouvir também Elton John, Vanessa Rangel, Gloria Estefani e muito mais, começando com Bryan Adams.

0: Os clássicos não morrem jamais. São do Queen, composição do Roger Taylor, baterista da banda, e que no videoclipe tem imagens de Metrópolis, que é um curta-metragem mudo lançado em 1927. A gente recordou do álbum Works com o Queen, Lady Radio Gaga, melhor dizendo, encerrando essa edição aqui da sequência. A próxima você ouve às 7.
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2: Entre as principais notícias do dia, um terremoto de magnitude 6,7 atingiu o sul do Peru. O epicentro ficou próximo a Coracora, uma região montanhosa e pouco povoada. Até agora não há registros de feridos ou danos significativos, apesar de deslizamentos de terra. O tremor foi sentido até em Lima e não há alerta de tsunami. Na nossa programação cultural, já te falo sobre a exposição The Black Mirror Experience no Shopping Eldorado. Tem também o musical O Céu de Bibi Ferreira no Centro Cultural Fiesp e ainda o filme Só por Uma Noite. O Alfa Ilustrada começa musicalmente com os irmãos Gallagher, Oasis, Wonderwall.

Som do Moby, a participação do N-Corn nos vocais, The Perfect Life, 6h13. A experiência imersiva The Black Mirror Experience está em cartaz no Shopping Eldorado. Inspirada na série Black Mirror, a atração coloca o público no centro de uma história interativa sobre tecnologia, inteligência artificial e privacidade. Em grupos de até 6 pessoas, os participantes criam um avatar com o próprio rosto e voz e tomam decisões que podem mudar o final da experiência. A última sessão acontece daqui a pouquinho, às 7h30 da noite. Para mais informações, acesse o site shoppingeldorado.com.br.

0: O nosso amor, a gente inventa. Cazuza aqui no Alfa Ilustrada. Boa noite, são 6h21.
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2: Estou aqui no Festival de Cinema de Gramado e eu quero muito que vocês conheçam o Gugu, gente. Protagonista do filme mais lindo dessa competição esse ano. Feito Pipa, do diretor Alain de Botton. Impossível sair da sessão sem se apaixonar por esse menino. O filme levou uma sala lotada às lágrimas aqui em Gramado, tá? Bom, Gugu tem 11 anos, é queer, perdeu a mãe, mora com a avó e tem um pai que não consegue aceitar bem que ele seja como ele é. Mas o Gugu também não pede desculpa por isso não, tá? Só que a avó começa a perder a memória pro Alzheimer. E aí ele vai perdendo também justamente a pessoa que sempre foi a maior referência de amor dele. Olha, parece pesado, mas longe disso, tá? O filme é doce, engraçado, cheio de vida, cheio de amor. Eu conversei com o Lázaro Ramos, que faz o papel desse pai. Tá lá no meu Instagram, @RenataBoldrini. Guarda esse título, hein? É isso. Tô indo, mas eu volto. Sou Renata Boldrini, com as notícias do cinema.
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Mike and Mechanics, Taken In. Vamos para mais uma dica cultural. A história de um dos maiores ícones do teatro brasileiro está chegando à capital paulista. O musical Céu de Bibi Ferreira contempla as diversas facetas da cantora, apresentadora e atriz Bibi Ferreira. A artista é interpretada por 4 atrizes diferentes que vivem personagens marcantes da carreira de Bibi. A produção já passou pelo Rio de Janeiro, Porto Alegre e agora ficará em cartaz no Teatro do SESI São Paulo, no Centro Cultural Fiesp,

0: até o dia 20 de setembro. A sessão de hoje acontece logo mais às 8 horas da noite. Os ingressos são gratuitos e devem ser reservados no site do SESI São Paulo.
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Again, som do Supertramp aqui no Alfa Lustrada. Agora a gente vai para a última dica de hoje, são 6h52. Só por uma noite, estrelado por Mônica Barbaro e Colin Turner, chega aos cinemas com uma história de romance e ficção científica. Em uma Nova York futurista, Owen e Ellie se conhecem justamente na única noite do ano em que solteiros podem se conhecer sem amarras. A conexão entre os dois é imediata, mas uma série de desencontros complica a aproximação. Para conferir todas as sessões disponíveis, acesse o site ingresso.com.

0: Hold On My Heart, som do Genesis, encerrando o Alfa Ilustrada de hoje. Eu sou a Carla Rebelo, também tô indo nessa. Volto amanhã às 14h. Quem tá de volta para te acompanhar é a Sandrinha de Carlo, começando o horário com mais uma sequência de classe. Valeu, tchau, tchau.
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3: A Fórmula 1, que agora tem o brasileiro Gabriel Bortoleto no grid, amplia a parceria com as grifes de luxo. A Itália é a mais forte desse movimento. A partir de 2027, a Gucci tem um contrato de longo prazo como patrocinadora master da equipe Alpine. Será a Gucci Racing Alpine Formula One Team. E a plataforma Gucci Racing vai reunir conteúdos, produtos e experiências premium para os seus clientes. Empreendedores e startups vão estar no entorno da plataforma. A Formula One virou uma vitrine global em 1980, quando a italiana Benetton teve vitórias históricas como a Michael Schumacher. Também da Itália, a Giorgio Armani confecciona os ternos e agasalhos dos pilotos da Ferrari. Dos Estados Unidos, a Tommy Hilfiger assina o carro e os ternos e também agasalhos da vitoriosa Mercedes. Além da moda, trata-se de um movimento cultural que conecta o automobilismo e o entretenimento. Da Suíça, a grife de relógios Rolex foi substituída pela Tag Heuer, que também está no pulso dos melhores tenistas. Finalmente, da França, o conglomerado Louis Vuitton Moët Hennessy paga $1 bilhão para patrocinar todo o círculo da Fórmula 1. Quer se conectar comigo em @quizarcangeli e a gente troca figurinhas por lá. Eu espero lá.
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0: Uma boa noite. Nossa pré-sexta começa aqui na melhor sintonia de São Paulo. Eu, Sandra de Carlo, sigo com você. Vamos juntos até meia-noite. Por aqui a nossa sequência de classe. Nessa noite gostosa, viu? Está um céu lindo lá fora. E eu trago para você a melhor trilha sonora. Por aqui tem Guilherme Arantes, tem Rod Stewart, ou Rod Stewart. Tem os fofinhos do Tears for Fears. E a gente abre muito bem com ele. Daniel Falter.

0: Fechando muito bem a nossa sequência de classe com ela, Randy Crawford. Tá chegando o nosso By Night, já garanto, viu? Tá super especial.
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0: Uma ótima noite para você, por aqui mais uma edição do nosso By Night, trazendo muita, mas muita música para você embalar aí na sua noite. E claro que tem muitas dicas para você aproveitar, viu? Ainda a sua semana, hoje é quinta-feira, e também o seu final de semana. Eu já começo muito bem com ele, extensão vocal maravilhosa, Ted Swims.

0: nacionais e internacionais aqui na nossa programação. Ouve só esta dica. Aliás, agora duas dicas, né, para quem ama massas. No 28º andar do edifício K1 em Santana, o La Su combina gastronomia italiana, ambiente sofisticado e uma vista de 270 graus da cidade, do Pico do Jaraguá até a Serra do Mar. É no edifício K1 em Santana, é o La Su. Delicioso, viu? O restaurante ainda tem piso giratório e foi indicado pelo Guia Michelin em 2025. Já o Manduque Massas e Maçãs, no mercado de Pinheiros, aposta no clima de uma autêntica taverna italiana, com massas frescas artesanais, preparadas pelos chefes Mari Adania e Fábio Simbo. Então vale a pena você conferir duas boas dicas para você aqui no nosso By Night. Ótima noite, viu?
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0: esse Music Factor aqui na nossa noite, Take a Talk. Obrigada, viu, pela sua boa companhia. Sempre um prazer ter você aqui na Alfa.
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2: Segundo uma pesquisa de mercado, o empreendedor brasileiro trabalha mais de 9 horas por dia. 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
0: A melhor trilha sonora de São Paulo está aqui, sempre com você. Por aqui a gente segue com boa música nesta noite gostosa de quinta-feira, 25 graus aqui na Paulista.

A nossa cantora e poetisa, né? Por aqui, Arlo Parques marcando presença. Ela que é dona de uma voz maravilhosa. Por falar em dona de uma voz maravilhosa, eu falo agora de uma dona de uma voz inconfundível. É a cantora e compositora Ana Carolina, que vai fazer mais um show aqui em São Paulo da turnê 25 anos, viu? O espetáculo que une grandes hits a canções recém-lançadas também. É uma celebração dos 25 anos de carreira da artista. A apresentação está marcada para o dia 24 de outubro no Espaço Unimed. E ó, os ingressos estão à venda na plataforma Ticket 360. Você já pode adiantar o seu.

0: Rick Astley, Never Gonna Give You Up, aqui na nossa noite. Muita música, a melhor trilha sonora de São Paulo.
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2: O dono do carro ficou sem grana para pagar o IPVA no começo do ano, veio enrolando, empurrando com a barriga, na certeza de que não seria pego por nenhuma blitz, mas de repente aconteceu o que ele mais temia. E aí ele se arrependeu, pois o prejuízo pode ser um abalo financeiro. Porque além de ter que pagar o IPVA com multa, ainda vai receber 7 pontos no prontuário, uma infração considerada gravíssima. Além disso, o carro poderá ser removido para o depósito do Detran e aí tem que pagar a taxa de remoção, mais a taxa de permanência lá no depósito, mais juros e o motorista ter seu nome incluído na dívida ativa do Estado. Por isso, pense bem antes de tentar dar o calote no IPVA.
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2: Uma boa noite para você que acompanha a melhor sintonia aqui de São Paulo. Por aqui em 101.7, a partir de agora, você acompanha a Voz do Brasil, mas o nosso By Night segue nas nossas plataformas digitais. A gente segue com muita música por lá e 10 da noite a gente volta ao vivo por aqui. 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